0: Marina El Ali.
1: Obrigada. Senhoras e senhores, monobloco.
0: Yes. Oh yeah.